0: continue na sintonia. Daqui a pouco estamos de volta.
1: 9 e 5.
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1: Nove e oito.
0: Estamos de volta e seja bem-vindos quem sintonizou agora. Esse é o programa Camarote do Forró.

0: Sérgio Silva, estilista.
1: Bom demais! Palma pra vocês!
2: Um abraço para o pessoal na merceria e açougue do Luiz Pinto. Vamos com mais forró.

0: caras do baile cantou Tô Indo Embora, encerrando mais um bloco do nosso programa. E em seguida voltamos com mais forró. Não saia daí.
1: 9:33.
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0: Temos aí Menina Pavoro com Forró Perfeito. Vamos fraturar e já de volta.
1: 10 e 6.
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1: E 8.
0: Mais um bloco musical começando. Bora de forró, minha gente. Luiz Gonzaga, o cheiro da Carolina. Sucesso valendo pra turma de tira-chapéu.

0: Vamos rapidinho para o nosso intervalo, mas continue na sintonia, daqui a pouquinho voltamos.
1: 10 e 35.
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2: 10:37.
3: Voltamos com mais um bloco para você curtir a sua noite de sábado da melhor forma. Ouça agora Morena, traiada na voz do Muriel Alves e Sérgio Silva.

0: saturar e já volto.
1: 11 e 6.
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1: 11 e 9.
0: Estou de volta e bora dar continuidade com a nossa programação. Vem chegando Zé Vaqueiro, como num filme. Sucesso valendo pra todos. E...

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1: Essas morenas é de vocês. Faz um sucesso gostoso, ó. 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
1: Atração Fatal.

0: Chegou a hora de um breve intervalo. Continue na sintonia, voltamos já já.
1: 11:37.
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1: 11:40.
0: De volta, trazendo os melhores sucessos de forró para vocês curtir.

0: 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Eita que o nosso programa está muito bom. 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

0: meia-noite e quatro. 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

0: Grazie, obrigado.
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0: 4 e 58.
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5: Bom dia, meus queridos ouvintes. Sejam muito bem-vindos a mais uma edição do Trem Sertanejo. Já vamos começar a nossa programação, então aumente o som e bora de músicas. A primeira de hoje é com Daniel.

0: Ana Castela cantou pra gente Fronteira com a participação de Gustavo Mioto. Trio Parada Dura vai cantar pra gente agora Vivendo Aqui no Mato.
1: Honra demais cantar com o Trio Parada Dura, né?
2: Que prazer.

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0: Oh, papai, eu estou vindo. 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
0: 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Eu estou cega outra vez. Eu não devia ter abusado. Perdoe.

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0: Na batida do seu coração, Jean e Giovanni encerrou mais um bloco do Trem Sertanejo. Vamos para um rápido intervalo. Voltamos já já.
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2: 5:34.
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0: Estamos de volta com o nosso programa. Vamos ouvir agora 40 Graus de Amor com Bruno e Barreto.

0: 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Eita, viagem boa, sua trem sertanejo, ai.
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Christian Ralph cantou pra gente um cantinho do seu coração. Essa valeu para todos vocês aí do outro lado do rádio na sintonia. Bora de mais música. Chegando agora as Marcianas.

0: Eduardo Costa cantou pra gente Amor de Violeiro. Vamos dar uma pausa para os nossos anúncios. Fique ligados, porque em instantes vocês vão ouvir Chico Rei e Paraná.
1: 6 e 5.
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1: Seis e 11.

De Carona com a Saudade com Chico Rei e Paraná. Estamos de volta. Agradecemos a todos que nos acompanham. Vamos ouvir Não Vá com Alan e Aladim com a participação de Bruno e Marrone.

0: Vamos para o nosso intervalo e na sequência vocês vão ouvir Zezé Di Camargo e Luciano.
1: 6:51.
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1: 6:56.

0: Vocês ouviram o sucesso com Zezé Di Camargo e Luciano. Estamos de volta com o nosso programa. Silvano Salles vai cantar pra gente agora.
1: Silvano Salles, o cantor apaixonado.

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Vocês ouviram o Homem de Família com Gustavo Lima. Um abraço para Dona Maria de Paulo. Zé Ramalho chegando para cantar pra gente agora, batendo na porta do céu.

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1: Fábio Camargo.

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0: A música sertaneja com o que tem de melhor aqui na NIRT. Não sai daí, daqui a pouco eu volto.
1: 7:31.
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1: Sete e 37.
0: Voltamos. Fique agora com Maiara e Maraísa. A culpa é nossa.
15: Preocupado com o que eu vou falar.

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0: Simone Mendes, dois fugitivos. Vamos para um rápido intervalo. Voltamos já.
1: 8 e 11.
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1: Oito e 17.
0: Estamos de volta. Se você não segue a nossa rede social, corre lá e já segue @nirteoficial. E também estamos ao vivo no nirte.com.br. Ouça agora Daqui Pra Sempre com Manu Batidão.

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0: Edson e Hudson foi Deus. E assim chegamos ao fim de mais uma edição do nosso programa. Muito obrigado pela sua companhia, pelo carinho da sua audiência e por fazer parte dessa sintonia especial. Fique com Deus e até a próxima.
1: 8:51.
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1: Oito e 56.

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0: Olá, você do campo e da cidade. Estamos chegando com muita novidade em mais uma edição do Prosa Rural. Aqui quem fala é Jorge Macau. E hoje, nosso bate-papo será sobre uma delícia que, além de super nutritiva, tem movimentado o agronegócio brasileiro. Vamos mergulhar no universo do amendoim tipo runner, o amendoim rasteiro. Essa tecnologia que está transformando os campos e a indústria aqui no Brasil. Para essa prosa boa, temos dois convidados. A pesquisadora Thaís Suassuna, coordenadora do Programa de Melhoramento Genético do Amendoim da Embrapa, e o Daniel Ferreira, que é chefe de transferência de tecnologia da Embrapa Algodão.
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0: Daniel, o amendoim tem conquistado cada vez mais espaço nas lavouras brasileiras, deixando de ser um mero coadjuvante como cultura de apoio à cana-de-açúcar para garantir seu lugar ao sol. A que se deve esse avanço da cultura?
2: Olá, primeiro dizer da satisfação de estar mais uma vez aqui no Prosa Rural, né, falando sobre o tema da cadeia produtiva do amendoim, né, tanto na questão da produção, mas também no mercado. Bom, atualmente as cultivares de amendoim desenvolvidas pela Embrapa foram pensadas para, digamos assim, atender a diversidade agrícola do Brasil. A gente sabe que a gente tem um país de dimensões continentais, com clima, solo e sistema produtivo distinto. E é justamente essa diversidade que as nossas cultivares conseguem atender. Ou seja, a gente sempre busca desenvolver cultivares de ampla aptidão. De forma prática, elas são recomendadas para o Sudeste, quando a gente fala assim, São Paulo, Minas Gerais, que são regiões que têm forte produção integrada com cana-de-açúcar e onde o amendoim se tornou essencial na rotação de culturas. No Cerrado, a gente pode citar aqui o Tocantins, Goiás, Mato Grosso, né, que são áreas de expansão agrícola e que exigem cultivares de alto desempenho, adaptadas a solos mais desafiadores e a regimes climáticos específicos. No Nordeste, a gente pode citar Bahia, Maranhão, Paraíba, Piauí, Rio Grande do Norte, Pernambuco, que são regiões com potencial de crescimento e demanda por cultivares precoces, mais tolerantes à seca e adaptadas ao semiárido. Na região sul, a gente tem cultivares indicadas para o Paraná, né, que aí a gente tem cultivares produtivas e com tolerância, digamos assim, a doenças, né, o que facilita o cultivo e o que favorece, né, na verdade, assim, elas estarem adaptadas a essa condição climática do sul. Enfim, em resumo, nós temos cultivares hoje, né, lançadas, registradas e disponíveis para adoção, versáteis e resilientes, que atendem desde os grandes sistemas mecanizados até a agricultura familiar, nas condições mais diversas e adversas. Bom, usando uma metáfora, né, se o Brasil fosse uma orquestra agrícola, cada região tocaria uma música diferente. E aí, vamos pensar que cada cultivar é um instrumento que está bem afinado para harmonizar cada uma delas com a grande, digamos assim, orquestra. E essa capacidade de adaptação, né, das nossas cultivares é que garante o sucesso e a expansão do cultivo do amendoim nos diferentes territórios.
0: Thaís, e como a pesquisa tem contribuído para esse crescimento do amendoim no Brasil?
3: Esta evolução do amendoim brasileiro teve muitas contribuições da pesquisa ao longo dos últimos 25 anos, gerada por instituições estaduais, universidades, além da Embrapa. Até meados dos anos 2000, as cultivares mais utilizadas pelos agricultores eram do tipo Valência, ou popular amendoim do tipo Tatu, de película vermelha e porte ereto, com 3 a 4 sementes por vagem de tamanho pequeno. A partir da década de 2000, houve mudança para as cultivares do tipo runner, ou amendoim rasteiro, que são mais produtivas e adaptadas à mecanização da colheita, com grãos maiores e mais uniformes. Estas cultivares também têm menor risco de germinar antes da colheita devido à dormência das sementes, preservando a produtividade e a qualidade da produção. Então, a pesquisa com cultivares foi fundamental para que houvesse este aumento inicial de produção em função de maiores produtividades. A partir de meados de 2010, o desenvolvimento de cultivares também teve impacto na qualidade do óleo dos grãos de amendoim, com as cultivares tipo runner autoleico e também na adaptação de cultivares para o cerrado. Ainda tivemos pesquisas que contribuíram para melhorias no manejo cultural, muitos trabalhos nas áreas de fertilidade, manejo de plantas daninhas, pragas e doenças, sistema conservacionista de produção. Também ocorreu mecanização de todas as etapas do cultivo. Houveram muitas melhorias na etapa de pós-colheita, nos processos de secagem, limpeza, armazenamento, monitoramento da qualidade e também a capacitação dos responsáveis técnicos das cooperativas e indústrias em normas de rastreabilidade e certificação, entre outras. É possível perceber que este crescimento foi baseado na geração de tecnologias, informação, conhecimento, capacitação de pessoal, resultando na modernização da produção nacional de amendoim.
0: Interessante!
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1: E a oferta de cultivares mais produtivas e adaptadas ao cultivo em larga escala contribuíram para esse crescimento do amendoim nas lavouras do Brasil. A Embrapa já disponibilizou aos produtores 6 cultivares do tipo Runner com alto teor de ácido oleico. Thaís, quais os diferenciais das cultivares da Embrapa?
2: A BRS-421L é uma cultivar de ciclo longo, 140 dias, sementes de cor creme, grandes e alongadas. As plantas têm crescimento muito vigoroso, exigindo manejo equilibrado da adubação e menor população de plantas. Exige manejo adequado das cercosporioses, principalmente por meio do controle químico. A BRS-423OL é uma cultivar com ciclo um pouco menor, 135 dias, sementes de cor creme e arredondadas, de tamanho médio a grande. As plantas têm crescimento menos vigoroso, sendo apta para cultivos adensados. O manejo fitossanitário da cercosporiose deve ser eficiente. É moderadamente resistente à mancha anelar, tendo produção satisfatória em plantios tardios, quando as epidemias de mancha anelar são mais frequentes. A BRS-425L é uma cultivar também com ciclo de 135 dias, sementes de cor creme e arredondadas, de tamanho médio. É moderadamente resistente às cercosporioses e à mancha anelar. A BRS-425L tem produção satisfatória mesmo em plantios tardios ou quando o manejo fitossanitário das cercosporioses é deficiente. A BRS-427OL é uma cultivar com ciclo inferior a 130 dias, elevado potencial produtivo, crescimento muito vigoroso, exigindo também manejo equilibrado da adubação e menor população de plantas para alcançar o potencial produtivo. As sementes têm película rosada, são alongadas e grandes. É suscetível a cercosporioses e moderadamente suscetível a mancha anelar, sendo recomendada a semeadura em abertura de plantio e manejo eficiente dessas doenças para expressar todo o seu potencial produtivo. A BRS-429OL é a que tem maior nível de resistência à mancha anelar de todas as cultivares da Embrapa. As plantas são pequenas, com produção concentrada ao redor da base da planta, sendo apta para cultivos adensados e linhas duplas. Considerando a precocidade, pode ser cultivada em área de renovação de canavial com muita vantagem. As sementes têm película rosada clara, arredondadas e médias. É, porém, suscetível a cercosporioses e, por isso, exige manejo eficiente com controle químico, principalmente para expressar todo o potencial produtivo. A BRS-440L é precoce, ciclo aí de 120 a 125 dias no máximo e adaptada ao cultivo no estado do Mato Grosso. Apresenta boa produtividade e elevados rendimentos. As sementes têm película rosada clara, são arredondadas e de tamanho médio. É moderadamente resistente a cercosporioses e pode ser vantajosamente cultivada em áreas de rotação com outras culturas anuais. Todas estas cultivares têm mais de 78% de ácido oleico na composição do óleo.
1: Thaís, falando do alto teor de ácido oleico, que é um diferencial delas, para que serve esse alto oleico e por que ele é tão importante para a indústria e para a prateleira do consumidor?
2: O grão de amendoim tem cerca de 45% de óleo. Este óleo é formado por muitos componentes, com características químicas bem distintas. Um destes componentes é o ácido oleico. O mais comum era que o óleo de amendoim tivesse entre 35% e 50% de ácido oleico na sua composição. Após a colheita, os grãos estabelecem trocas gasosas com o meio ambiente e uma das consequências é a ocorrência gradual da oxidação química, gerando vários compostos que resultam na rancificação do óleo, com sabor e odor típicos de produtos oleosos que perderam a qualidade. A característica autoleico significa que 70% ou mais da composição do óleo do amendoim é de ácido oleico. Nesta proporção, o ácido oleico confere maior resistência à oxidação química do óleo de amendoim, preservando a qualidade tanto dos grãos quanto do óleo extraído seguido destes. Esta composição é muito semelhante à composição do azeite de oliva, por exemplo. A característica autoleico é determinada por dois genes. Na Embrapa, nós selecionamos plantas autoleico nas fases iniciais do trabalho de desenvolvimento de cultivares, por meio de análises modernas, como ressonância magnética nuclear e infravermelho próximo. Ao final, a composição do óleo é determinada em maior detalhe nas cultivares por cromatografia gasosa. Assim, garantimos aos produtores a qualidade das cultivares desenvolvidas pela Embrapa. Nas cultivares da Embrapa, o autoleico é identificado pela sigla OL maiúsculo, ao final do número de cada cultivar.
1: Thaís, para finalizar, quais as principais recomendações para que essas variedades tenham uma boa produtividade?
2: A semeadura no início da estação chuvosa é vantajosa em termos de manejo de doenças e maior potencial produtivo, mas deve ser feita de maneira que o arranque e o recolhimento não coincidam com o período chuvoso. Adquirir sementes de cultivares adaptadas, registradas no Brasil, adubar de maneira equilibrada os cultivos e fazer aplicações de produtos químicos no momento certo são fundamentais para a sustentabilidade do cultivo do amendoim. Planejamento é o fator mais importante para alcançar a excelência nestas etapas, considerando fatores humanos, área disponível, maquinário e o clima.
1: E a nossa prosa de hoje está chegando ao fim. Nós agradecemos à pesquisadora Thaís Suassuna e ao Daniel Ferreira, chefe de transferência de tecnologia da Embrapa Algodão, por compartilharem tantas informações sobre o amendoim, mais um ingrediente poderoso para fortalecer a nossa saúde, o agronegócio e a agroindústria brasileira. E se você quer saber mais sobre o cultivo do amendoim, na página da Embrapa Algodão na internet estão disponíveis diversas publicações. O endereço é www.embrapa.br/publicações, sem o cedilha e sem o tio. Bom, nosso programa está chegando ao fim. Agradecemos a você, ouvinte, pela companhia de sempre aqui no Prosa Rural. Se tiver alguma dúvida sobre o tema do programa de hoje, é só ligar para a Embrapa Algodão. 83 é o DDD. Telefone 3182-4312. Mas se preferir um atendimento pela internet, acesse o nosso site www.embrapa.br. Ao pé da página, você encontra o Serviço de Atendimento ao Cidadão, o SAC. O Prosa Rural se despede por aqui. Um grande abraço e até o próximo programa.
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1: 9:32.
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1: Nove e 38.
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0: 10 e 2.
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0: Dez e nove.

Hoje já estamos no 28º dia do mês de junho de 2026. Para você, ótimo domingo. Muito obrigado pelo carinho da preferência de sintonia. Programa Dilson Júnior de hoje, começando em ritmo de pagode. Tiaguinho, me chama do que quiser.

0: Feliz aniversário.
1: Feliz aniversário.
0: Parabéns pra você. Muito bem, parabéns pra você que hoje, dia 28 de junho, está completando mais um ano de vida. Comemorando ou celebrando, parabéns, muitos anos de vida. Que a data de hoje se repita por muitos e muitos anos. São os votos de toda a equipe da NIT.
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0: Muito bem, vamos então saber quem são as pessoas que estão completando hoje mais um ano de vida. Parabéns para Maria Luísa Pereira. Parabéns, menina. Não disse de onde ela é. Stephanie Santana, hoje também completando mais um ano de vida. Stephanie, aqui de Juramento. Melissa Vitória, também de Juramento, completando mais um ano de vida. Belza Vieira, é também de Juramento. Ela é irmã de Marcelo, né, que trabalha com Nelson Móveis. Parabéns para Daniel Wagner, completando mais um ano de vida. Não disse de onde ele é, mas é amante de cavalos. Parabéns para Carla Daniele. Carla Daniele, de Montes Claros. Parabéns, menina. Parabéns também para Diane Soares. Diane Soares, também de Montes Claros. Parabéns para Gerlaine Esther. Gerlaine Esther, completando mais um ano de vida. Atualmente mora em Taubaté. Parabéns para Fábio Frois. Fábio Frois, de Guaraciama, atualmente mora em Montes Claros. E por fim, parabéns para Bianca De Pauli Rodrigues. Ela é de Juramento, atualmente mora em Montes Claros. Bonita a Bianca, hein? Ela é sobrinha da Noêmia. Muito bem, parabéns para vocês, muitos anos de vida, que a data de hoje se repita por muitos e muitos anos, são os votos de toda a equipe da NIT. Para vocês, aniversariantes do dia, tá chegando essa canção aqui, ó. Rubel, cantando com Ana Vitória, Partilhar.

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0: Diego e Arnaldo, cantando ao vivo aqui no programa Dilson Júnior, Disque Recaída. Muito bem, vamos então saber o que teremos no programa Dilson Júnior de hoje.
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Muito bem, agora faltando 16 para as 11, daqui a pouco, a partir das 11, a gente já começa a atender os primeiros pedidos musicais de hoje aqui do programa. Ó, e aqui, estou vendo aqui, no mínimo, duas pessoas voltaram a participar do programa. É, já havia muito tempo que, pelo menos uma, muito tempo que não participava do programa e hoje está participando de novo. Daqui a pouco eu falo para vocês quem é. Bacana? Muito bem. Agora vamos com Luan Santana cantando aqui no programa. Cantando, deixa eu ver aqui, ó, cadê a música do Luan Santana que eu havia preparado? Química do Amor? Não. É... Tudo o que você quiser. Portanto, essa, Luan Santana, vamos ouvir agora no programa. Um alô pra Jamile, curtindo o nosso programa.

Música de Saudade. Tá aí pra você o sucesso de Jorge Mateus cantando aqui no programa Dilson Júnior deste domingo. É, ao vivo, Jorge Mateus. Domingo que antecede o jogo de Brasil e Japão, que será amanhã. Muito bem. Já tem algumas pessoas participando aqui do nosso programa de hoje. Lembrando que você pode participar também através das nossas redes sociais, o Instagram e o Facebook da NIST. Todos dois são arroba NIST Oficial. Bacana? É o endereço, arroba NIST Oficial. Você pode participar também através do nosso

Muito bem, agora vamos para darmos início aos primeiros atendimentos musicais de hoje do programa. Elisângela foi a primeira que mandou pra gente aqui hoje um WhatsApp e vamos então atendê-la. Elisângela está pedindo essa canção aqui, ó. Ela oferece para Mércio e também para Fabiana.

0: Muito bem, tá aí pra você, sucesso de Marília Tavares, cantando com Murilo Rufi. Você tem um molho aqui no programa Dilson Júnior. Muito bem, vamos então para a sequência do nosso programa, como eu já vi, ia falar para vocês, né, anteriormente, que uma pessoa, ela havia sumido aqui do programa. Na verdade, foram duas. Essa aqui está mais sumida há mais tempo. É, vamos então, deixa eu ver aqui, a música que ela pediu, deixa eu colocar aqui na linha. Logo, e vocês saberão quem é a pessoa que regressou aqui na programação da NIRT a partir de agora.
1: Bom dia, eu tenho dito, eu gostaria que vocês falassem com a minha música de... aquela música que fala assim, legal na estrada, acho que ele puxa ser São Paulo, Daniel, ou é Chico Rei Paraná, não, Chico Rei Paraná, de lá pra cá. Aí eu ofereço a Vitória e a Alex lá no bar, lá no Cidade Serra Nova, que está lá curtindo na rádio lá, viu? E eu ofereço para o pessoal aqui em São Gabriel. Tânia Vitor, tchau, obrigado.
0: Tânia Vitor! Voltando aqui na programação da NIRT, é de alto e bom nível. Pode sumir não, viu, menina? Pode sumir não, Tânia Vitor! Aproveitando a oportunidade para mandar um alô para toda a galera lá de Serranópolis de Minas. A galera de Juramento, curtindo a NIRT lá em Serranópolis, através do NIRT.com.br. Valeu, Tânia. Some não, menina.

0: tributo a um caminhoneiro, Mato Grosso e Matias, cantando aqui no programa. Essa valeu para toda a galera de Santana do Mundo Novo, curtindo a nossa programação. Vamos então saber o que teremos no programa ainda hoje, aqui na NIRT.
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0: Muito bem, vamos então seguindo com o programa agora, 11h32, para você, ótimo dia, obrigado pelo carinho da preferência de sintonia, podem participar que nós atenderemos, bacana? As participações irão até as 2 horas da tarde, mas o programa vai sempre até as 8 horas da noite aqui na NIRT. Deixe-me ver agora, vamos agora atender o pedido musical da Kevly Oliveira, é filha da minha amiga Lena. Um abraço para Lena, provavelmente também curtindo o programa, né? Lena, que antigamente era conhecida como Lena de Getúlio, hoje em dia é conhecida como Lena de Felipe. Kevly Oliveira, filha da Lena, ela quer ouvir 2 canções. Uma com Henrique Juliano, 5 quilômetros, e a outra, a música Chuva de Arroz com Luan Santana. Ela oferece para Nice e Adelino. Valeu, Kevly. Sua mãe falou que você ainda vai ser locutor aqui na Nice ainda, menino. Kevly, participando aqui do programa. Chuva de Arroz, Luan Santana, depois tem Henrique e Juliano.
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Leandro e Leonardo cantando aqui no programa Diz Que Me Ama, aqui no programa Dilson Júnior. Muito bem, olha só, quem estava subida também aqui no programa é a Luciana de Fátima, esposa do meu amigo Afrânio, mãe do atleticano Arthur. É, Luciana novamente voltou aqui a participar do programa e ela mandou pra gente aqui um vídeo, na verdade dois vídeos, do filho dela, e agradecendo pelo prêmio recebido. Aqui lá do Amigos Lanches de Açaí, ela agradece o pessoal do Amigos Lanches e também aqui da NIRT. Valeu, Luciana. Vamos então saber o que, tem o vídeo? Deixe-me abrir o vídeo aqui para o áudio aí para vocês. Ó, oh, rapaz, agradecendo aí. Colocar o fone aqui para melhor ouvir o que, está falando aí o filho da Luciana. É, na mão direita ele está um hambúrguer, um lanche, e na mão esquerda o açaí, agradecendo aí. E também mais outro vídeo, são dois vídeos mesmo. É, tá aí então uma prévia do agradecimento de Luciana de Afrânio, agradecendo ao Amigos Lanches de Açaí e também a NIRT pelos prêmios recebidos. Para ser sincero, não sei nem o que, ele está falando aí.

a NIT sempre, em qualquer lugar do planeta Terra. Tá, então, essa próxima está valendo para toda a família do casal Luciana e Afrânio, curtindo o nosso programa, participando e agradecendo.

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0: Morena de Goiânia, Hugo e Guilherme cantando com Maiara e Maraísa ao vivo aqui no programa Dilson Júnior. Vamos então seguindo com a nossa programação aqui na Mirti. Muito bem, olha só quem está ouvindo e também participando aqui do programa é a Fia Alves. Fia Alves, ela é mãe do meu amigo William da Copasa. O William é gente boa. O cara atende super bem lá na Copasa. Aproveitar a oportunidade, né? Obviamente, mandar um alô para a Fia Alves, participando aqui do programa, extensivo ao filho dela, William da Copasa. Muito bem, vamos então ouvir uma canção aqui, ó, que eu vou oferecer para a Fia Alves.
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0: Essa daqui, ó. Essa está valendo para você, Fia. Obrigado pela participação aqui no programa, menina. Bom domingo! Zé Felipe cantando Entre a Estrela e a Serpente.

0: Marília Mendonça, parece que estava adivinhando, né? Cantando pra gente aqui, você vai sentir saudade. Realmente, muita gente, inclusive eu, sente saudade da grande cantora Marília Mendonça. Muito bem, vamos então agora, para você que ligou o rádio agora, ou então acessou a internet, saber o que, que teremos no programa Dilson Júnior de hoje.
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0: Muito bem, ao ritmo do 360, 180, vamos então agora para o desafio da charada de hoje aqui do programa.
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0: E o Brasil amanhã, hein? Como é que vai ser contra o Japão? Qual é a sua opinião? Acho que o Brasil vai passar fácil pelo Japão.
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0: Época de Copa do Mundo, a gente, eu pelo menos, né, como um bom atleticano e brasileiro, obviamente, torço por dois times na Copa do Mundo. Para o Brasil, obviamente, e quem joga contra a Argentina. Sou torcedor contra a Argentina e torço veementemente para o Brasil em qualquer ocasião. Vamos então torcer para pegar a Argentina e descontar aqueles 4-0, né, pelas eliminatórias da Copa do Mundo. O Brasil agora já está um pouco mais bem montado pelo Mister, o Carlo Ancelotti. O Carlo Ancelotti, para quem não sabe, é o futebolista, né, que mexe com o futebol mais poderoso do mundo. O caboclo entende demais de futebol. Mas na verdade verdadeira, o Carlo Ancelotti, ele foi praticamente contratado, né, para a Copa de 2030. Essa agora de 2026, ele está começando o trabalho. O resultado mesmo será em 2030, a longo prazo, consertando o futebol brasileiro. Mas, muito bem, vamos então para a nossa desafio da charada de hoje, valendo o lanche aqui do programa. Desafio da charada, o que que é um mar saltando? Um mar saltando é o desafio da charada de hoje. Se você sabe, mande pra cá a sua resposta via WhatsApp. Ou, se você quiser também aceitar o desafio da charada, o que que é um saltando? Saltando. Você pode mandar também através do nosso Facebook ou Instagram. Bacana? Mas o que importa é participar aqui do programa.

Existe Ainda Existe Amor, tá aí pra você, sucesso de Lourenço e Lorival aqui no programa. Muito bem, vamos então para mais uma leva, na verdade a primeira leva, né, do desafio da charada de hoje. Lembrando que eu estou te desafiando, se você conseguir acertar, você vai estar concorrendo a um lanche aqui do programa. Bacana? Se você conseguir acertar. Desafio da charada de hoje. O que é uma letra A saltando? O que é uma letra A saltando? É o desafio da charada de hoje, aqui do programa Dilson Júnior. Você pode participar. Helena Figueiredo, ó, nome de artista. Helena Figueiredo, final do telefone 8247, está respondendo que é o assaltante. Anitta, mas Anitta com um T só, viu? Dois T's é a cantora. Anitta, ela, final do telefone dela, 0044, ó, 0044, final de telefone de vendedora. Anitta também está dizendo que é o assaltante, a resposta do desafio da charada de hoje. Você também pode participar. Mande para cá a sua resposta no nosso WhatsApp ou nas nossas redes sociais. Bacana? Bacana?

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0: Muito bem, você se vê e revê. Paixão, aqui na Mirti, linda senhorita Jads e Jadson, cantando com Paula Fernandes aqui no programa Dilson Júnior. Muito bem, vamos então para mais uma leva do Desafio da Charada. Na sequência, vou atender o pedido da minha amiga Tânia Vitor, que está regressando ao nosso programa. É, Tânia Vitor estava meio que desaparecida. Hoje, ela resolveu dar as caras novamente e de forma dupla ainda. Muito bem, vamos então para o desafio da charada de hoje, valendo o lanche aqui do programa Dilson Júnior. O que é uma letra A saltando? Letra A saltando, Nena, final do telefone 6632, está dizendo que é o assaltante. Luciana de Afrânio, 7057, é o final do telefone dela, também está dizendo que é o assaltante. Por falar em Luciana, eu havia aqui, né, reportado para vocês ouvintes que o filho dela havia ganhado aí 2 prêmios lá do Amigos Lanches, essa aí, uma promoção que a Nirt fez, e ela explicou para a gente aqui o que aconteceu. Ela disse que foi um bolão que quem acertasse o placar do jogo Brasil e Escócia, e quem acertou foi o Afrânio. Acertou o placar, mas quem saboreou foi Arthur atleticano. É, atleticano, bem mais esperto. Ó, mandaram um post aqui, ela mandou um post, na verdade, Brasil Escócia, 3-0. Toda a família reunida, é o pessoal aí, todo boa pinta, a família do Afrânio com a Luciana. Muito bem, vamos então seguir com o programa? Agora é hora dela, Tânia Vitor, falando novamente aqui no programa Dilson Júnior.
1: Bom dia.
0: Bom dia.
1: Aqui é Tânia Vitor. É, tem como vocês passar aquela música de Paulo e Paulinha, é, O Lua?
0: Na hora.
1: É, Solidade, no bairro São Gabriel. E para nós aqui no São Gabriel também, que é Tânia Vitor, Clarice, é, Juan, Tamara, Itaúane, Clarice, viu? E para vocês da rádio, viu? Obrigada. Tchau.
0: Valeu! Agradecemos pela participação, Tânia Vitor. Agradecemos também pela música. Seu pedido é uma ordem, meninas.

Muito bem, vamos então para mais uma leva do desafio da charada de hoje. O que é um A? A letra A saltando. O que é uma letra A saltando? É o desafio da charada de hoje. Luizinho, final do telefone 2811. Stephanie, final do telefone 0927. Os dois responderam que é assaltante. É uma letra A saltando. E você pode participar também através do nosso WhatsApp ou rede social. Instagram e Facebook é o @nisteoficial.

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17 Camargo Luciano, para matar a saudade, aqui no programa Dilson Júnior, cantando Seu Olhar. Muito bem, vamos então para mais uma leva do desafio da charada de hoje, valendo o lanche aqui do programa. O que é uma letra A saltando? O que é uma letra A saltando? É o desafio da charada de hoje. Você pode participar através do nosso Instagram, Facebook ou WhatsApp. Luizinho, final do telefone 2811. Stephanie, final do telefone 0927. Os dois responderam que uma letra A saltando é um assaltante. Ainda dá tempo de você participar do desafio da charada de hoje aqui do programa.

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0: com vocês. Parabéns pelo belíssimo show. Eu desejo muito e muito sucesso pra vocês. Foi um prazer, gente. Grande beijo. Valeu.
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0: Segura que essa filha é sua, filha. É, tá aí, ninguém quer assumir a paternidade, né? Quem é o pai? Breno Ferreira cantando com o Thierry aqui no programa Dilson Júnior na NIRT. E você vai saber agora o que, que teremos no programa ainda hoje.
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0: Muito bem, então, vamos então para mais uma leva lá do Instagram da NIRT. Aliás, vamos agora pegar o nome do Instagram da NIRT para pessoas que participaram do Instagram da NIRT. Leila, final do telefone 1312, Vivi, final do telefone 9031. As duas estão dizendo que uma letra A, saltando, é um assaltante. É. Mais duas participações aqui no Desafio da Charada. Temos aqui mais uma participante, minha amiga Fia. Ah, não, depois eu falo aí a resposta da Fia Alves, participando também do Desafio da Charada de hoje. Ela vai ser a próxima.

Repare, seus teclados cantando aqui no programa, tem um amor melhor que o seu. É aqui no programa Dilson Júnior na Liert. Muito bem, vamos então seguindo com o nosso programa. Agora estamos no Desafio da Charada, mas o programa vai até as 8 horas da noite, levando para você o melhor da nossa programação. Agora vamos então para mais uma leva do Desafio da Charada de hoje. Estou desafiando os ouvintes da NIRT. Ouvintes do programa Dilson Júnior. Qual é a letra, ou melhor dizendo, o que é uma letra A saltando? O que é uma letra A saltando? Fia Alves, final do telefone 8221, está dizendo que é arroba. Já Franciele, final do telefone 6046, é a irmã... Aparentemente é a irmã da Frânio, né? É, eu acho que é ela mesma. Deixa eu aumentar aqui, ó, a foto do perfil dela. É ela mesma. Franciele, irmã do meu amigo Afrânio, está dizendo que a letra A saltando é um assaltante. Mesma resposta da Elisângela, final do telefone 1812. Portanto, então, este é o desafio da charada de hoje aqui do programa. O que é uma letra A saltando? Responda, ainda dá tempo. Você pode participar, responder lá no nosso Instagram, Facebook ou também no nosso WhatsApp.

Muito bem, tá aí para você o sucesso no nosso programa de Zé Felipe cantando com Ana Castela, Sua Boca Mente. Gostaria de mandar um alô para meu amigo Júnior Mesquita, filho do saudoso seu Iozinho com Dona Julieta. Dona Julieta Mesquita, né? Muito bem, vamos então para a mais uma leva do Desafio da Charada. Hoje aqui no programa, estou te desafiando com o seguinte desafio. O que é uma letra A saltando? O que é uma letra A saltando? É o Desafio da Charada de hoje. Mais uma participação aqui, ó. Carlos Alexandre, final do telefone 1230, está dizendo que é assaltante. Daqui a pouco a gente faz mais. A próxima agora não é Desafio da Charada, é um pedido musical. Boa tarde, queria pedir uma música. Vou baixar aqui, senão está danado, né? Boa tarde, queria pedir uma música de Amado Batista, Noite Linda, especial para minha mãe e também para minha amiga Tânia Vitor e para minha família, quem está participando, oferecendo e mandando essa música é a ouvinte lá do bairro São Gabriel, né? É São Gabriel mesmo, isso mesmo, São Gabriel, a Tati, valeu menina. Obrigado pela participação aqui no programa.

você se vê e revê Paixão aqui na NIRT, o grande amor da minha vida. Jean Giovanni cantando aqui no programa. Essa música também pode ser chamada ou intitulada de convite de casamento. Muito bem, desafio da charada de hoje, o que é uma letra A saltando, mas antes aqui da próxima. Ai, ai, é cada comentário que vale a pena um domingo. Oh, dia. Tá aqui o Carioca, mandou pra gente Carioca. No perfil do WhatsApp dele aqui na foto, ele colocou a foto do personagem Zé Carioca. Né? O Carioca, né, comentou aqui a respeito aí do Afrânio ter acertado o placar e quem ter levado o brinde, quem ter comido, saboreado, foi o filho dele, Arthur. Ele está dizendo, o atleticano aí superou o cruzeirense. Quem será Carioca que comentou isso? Tá aí, viu, Afrânio? Pesquise depois e tente descobrir. Se você conseguir, você me fala. Carioca, aqui é o perfil. O final do telefone dele é 4499. Carioca. Muito bem, vamos então para a leva, mais uma leva do desafio da charada. O que é uma letra A saltando? Michele, final do telefone 8121, está dizendo que é um assaltante. Helena Ribeiro, que é mãe do meu amigo Afrânio, final do telefone 7683, também está dizendo que é assaltante. A resposta do desafio da charada de hoje. Como a mãe do Afrânio, eu sei que é uma das amantes, né, que gosta do Amado Batista, então tá aí essa música pra ela.

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1: Você se vê e revê. Saudade, aqui na Mirt, tá aí pra você sucesso de Bruno e Marrone cantando Meu Presente é Você. Muito bem, vamos então para a penúltima, ou até a última leva, né, do desafio da charada de hoje. O que é uma letra A saltando? Uma letra A saltando é o desafio da charada de hoje. Denise Sibeli, aqui desta casa, da NIRT, final do telefone 4834, vou torcer para ela não ser sorteada, porque senão eu vou ter que pagar outro lanche para outra pessoa. E também Leide, final do telefone 5692. Tanto Denise quanto Leide estão respondendo que uma letra A saltando é um assaltante. Se Denise ganhar, ela vai ganhar um lanche, aí eu vou fazer outro sorteio e terão dois ganhadores ou duas ganhadoras hoje. Bacana? Então, repito, vou torcer para você não ser sorteada, Denise. Contenção de gastos. Contenção de gastos, menina. É, Denise, ontem que não compareceu, né, ao programa Sábado Prime, mas já havia avisado bem a

aí, Chitãozinho e Chororó cantando Coração Sertanejo. Denise Cibele, aqui do Sábado Prime da Mirth, está achando um absurdo eu torcer para que ela não ganhe o lanche hoje. É, menina, tá aí para você, então, a indignação de Denise Cibele aqui no programa. Repito, ela comanda o Sábado Prime, todo sábado, né, obviamente, das 9 à 1 da tarde.

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0: Muito bem, daí para você sucesso aqui no programa Dilson Júnior, Maiara Maraíza cantando Narcisista. Vamos então para mais uma leva do desafio da charada de hoje. Estou te desafiando com o seguinte: o que é uma letra A? Saltando! É o desafio da charada de hoje.
1: Tarde, Dilson. A resposta da charada é assaltante. Maria Vitória, versão Gabriela.
0: Assaltante. Valeu, linda. Maria Vitória, obrigado pela participação aqui no programa. Ô, Denise, você ontem não compareceu ao programa, o programa Sábado Prime, porque você, ela foi madrinha, né, de um casamento. E aí, menina, você lá no casamento pegou o buquê que a noiva jogou? Será, Denise?

você sucesso, dando da calcinha preta, cantando aqui no programa Sonho Lindo. Muito bem, final do desafio da charada de hoje. É, a minha torcida valeu a pena. Dona Denise não foi a sorteada. Ela respondeu certo, mas não foi a sorteada. Torci muito para isso. Muitas graças nessa hora. Portanto, não terei que pagar dois lanches hoje. Eita! Já é uma vitória. Para você que não entendeu, que ligou o rádio agora, ou então acessou o nit.com.br, no desafio da charada de hoje, a comandante do Sábado Prime, Denise Cibele, participou do programa de hoje, do desafio da charada. Ela respondeu corretamente. Eu havia torcido para que ela não fosse a sorteada dentre as pessoas que acertaram. Porque senão, como ela faz parte aqui da programação da NIRT, não iria pegar muito bem. O que iria acontecer? Eu deveria pagar dois lanches. Portanto, não irei pagar dois lanches porque ela ganhou, mas não levou. Vitória minha! Agora vamos então para o ganhador ou ganhadora do desafio da charada de hoje, aqui do programa. Esse ganhador ou ganhadora, esse sim, vai levar para casa um lanche aqui do programa. Desafio da charada de hoje. O que é uma letra A saltando? Uma letra A saltando. O desafio da charada de hoje, a resposta correta é A saltante. E a vencedora foi a Leide. Final do telefone 5692, respondeu corretamente. Parabéns, Leide. Você ganhou, menina! Uma letra A saltando é um assaltante. Leide, final do telefone 5692, ganhou. Deixa eu abrir aqui a foto do perfil dela para tentar descrever para vocês quem é Leide. É uma morena nova, provavelmente está com o marido, né, com a camisa do Real Madrid e com o filho do casal. Portanto, Leide, levou para casa um lanche aqui do programa. Obrigado pela participação. Parabéns para você por ter acertado, Leide. Desafio da Charada estará de volta aqui no programa Dilson Júnior no próximo domingo, a partir aí do meio-dia. As participações hoje também estão encerradas, mas como sempre, o programa Dilson Júnior segue até as 8 horas da noite de hoje.

sou eu. Até as 8 horas da noite aqui na NIRT. Aquele alô e aquele domingo especial para você que está curtindo o nosso programa no rádio ou na internet. Agradecendo a todos pela participação hoje aqui no programa.

0: Muito bem, vamos então saber o que teremos no programa ainda hoje.
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0: Muito bem, sempre levando para você o melhor da nossa programação aqui na NIRT. Já estamos sendo conhecidos como o Domingueiro. É, seu companheiro inseparável de todos os domingos, programa Dilson Júnior. Daqui a pouco teremos o Mal Acabado do Chico da Tiana aqui no programa.

Eduardo Costa, cantando com Ícaro e Gilmar, a Viola e eu, aqui no programa Dilson Júnior. Olha só, a ganhadora do desafio da charada de hoje, só para descrever para a nossa audiência, a Leide, ela é irmã de Luciana de Afrânio. É, sabe qual foi o comentário da Luciana ao informar que é irmã dela? É da família de sorte. Valeu, vamos então seguindo com o programa. Domingo que vem tem mais Desafio da Charada. Participe de novo, viu, Leide? Quem sabe você ganha outra vez.

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0: Simone Mendes, Maiara e Maraísa, cantando ao vivo Evidências, aqui no programa Dilson Júnior. Muito bem, vamos então para a próxima atração de agora do programa. Agora é hora dele, conhecido como Cara de Pão de Hambúrguer, como Cara de Lua Cheia. Estou falando nada mais, nada menos do que ele, nos últimos dias, que só fala de Copa do Mundo. Chico da Tiena, o malacabado, falando de Brasil e Escócia. Diga lá, malacabado.
1: Olha, quem duvidava do Essica pode desduvidar, porque esse time do Brasil tá lembrando muito aquele que foi campeão na Copa de 2026. Ninguém segura o nós, é o Brasil imparável. O Neymar entrou no jogo e bateu 3 escanteios, maestro.
2: Brasil!
1: Não tem como Essica não vir agora. O único problema é que essa seleção tá jogando igualzinho o resultado da Telecena, de meia em meia hora. Eles vai lá, faz um gol, entra no modo avião, depois de uma meia hora vai lá, faz outro gol e por aí vai. E olha que o juiz ainda roubou nós. O juiz roubou um gol do Brasil. Como que anula um gol desse? O Flamengo já pegou o telefone desse juiz e a Leila do Palmeiras já procurou saber também para contratar. Fim de jogo, 3-0 pro Brasil e tamo classificado em primeiro lugar. Sabe o que que significa isso? O próximo jogo é segunda-feira, 14h. Eu não quero saber de nada, meu filho. Eu já vou começar o churrasco agora. Já vamos fazer o churrasco, porque provavelmente vai ser o último.
0: Tomara que esse mal acabado esteja redondamente enganado. O Brasil vai conseguir o FCC. Vamos ter fé, mal acabado. Daqui a pouco ele estará de volta aqui no programa Dilson Júnior na mídia.

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2: Eu acho que você tem que mandar aquela mensagem. Mas manda o que está no seu coração. Porque se fosse eu falaria mais ou menos.

0: preciso de você, Flávio e Camargo, no programa Dilson Júnior. Agora vamos para mais uma deles, Chico da Tiana. Dessa vez ele não vai falar de Copa, não. Diga lá, mal acabado.
1: Alô, eu queria fazer uma reclamação. Moça, ninguém tem coragem de falar, mas eu vou falar. É sobre assistir série em casal. Porque tem dois tipos de pessoa no mundo para o negócio de assistir série. A pessoa que começa a série e quer ver tudo num dia só. E a pessoa que assiste um episódio por mês e ainda dorme no meio do episódio. Geralmente, essas duas pessoas são casadas uma com a outra. E é exatamente aí que mora o problema. Porque assistir série em casal é complicadíssimo. Um gosta de série de 6 episódios e cada episódio com 25 minutos. O outro gosta de série que tem 11 temporadas e cada temporada tem 25 episódios de 1 hora. Aí um vai maratonando tudo de uma vez e já procura outra série pra assistir depois que acabar essa. E o outro passa o episódio inteiro perguntando as coisas porque não lembra nada do que aconteceu. Simplesmente porque assiste um episódio a cada eclipse do sol. E outra, se um atrasa demais, o outro reclama, sai briga. Mas por outro lado, se o outro resolve assistir um episódio sem a presença do outro companheiro ou companheira, aí é a maior traição que tem. Tem caso que sai divórcio, moça. Então vê o que dá pra fazer pra nós, moça. Porque nós que é pobre, nós já sofre pra pagar aquele punhado de streaming. Streaming que é onde nós vê certo. Isso. E ainda tem que passar esses desgostos quando nós é casado. Eu vou falar pra senhora, de verdade, mais um episódio que eu falar pra minha mulher que eu não vou poder assistir, ela vai parar na próxima temporada do Tremembé. Ou eu vou acabar virando o Dexter. Obrigado, moça. Bom dia.
0: Chico da Tiana, agora dando uma de consultor.

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0: João Neto e Frederico cantando com Eduardo Costa, Nega Véia. E agora vamos para ele. Mais uma participação de Chico da Tiana. Falando aqui no programa. Mais um assunto de Copa do Mundo. Diga lá, mal acabado.
1: Essa seleção da França, esse ano, tá coisada. Crem em Deus, pai. Se você acredita em Deus, faz igual eu fiz. Pede pra ele tirar a França do caminho do Brasil na Copa. Porque essa França aí, se nós pegar eles, mas nem que volte o Lúcio na zaga, o Gilberto Silva no meio de campo e o Ronaldo Filomeno no ataque. Mas não tem chance. O Tardo Bambolê, que é o atacante da França, fez 3 gols. Com a mesma facilidade que nós coça a orelha com a caneta. Os homens correm 90 minutos e não para nem a revólver. Mas parece que tá indo tirar a mãe da zona. A Noruega até que deu um pouco de trabalho, mas é muita pouca coisa também, viu? Ah, Chico, mas a seleção do Brasil melhorou bem. Ah, mas precisava melhorar mais, viu, pra aguentar essa França aí. Se esses franceses estão jogando desse jeito aí, imagina se eles tomassem banho e ia ficar mais leve. Aí que não tinha chance mesmo pra ninguém. E o quarto gol foi do Doué, um gol de cabeça. Um gol bonito de Doué. Fim de jogo, 4-1 fora o bafo. E que essa França fique bem longe do Brasil, em nome de Jesus. Porque se nós pegar essa França, maestro... colar o rego da bunda.
0: É, toma cuidado, Brasil. Toma cuidado, Brasil, lá na frente. Daqui a pouco, Chico da Tiana estará de volta aqui no programa para a última participação dele hoje, neste domingo.

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1: Luan Santana e Léo Foguete. Luan City Festival, São Paulo. Quero ouvir.

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0: Norinha, é o nome da música do Léo Magalhães aqui no programa. Vamos agora para a última participação dele, do Mal Acabado do Chico da Tiana, falando de Copa do Mundo. Diga lá, Mal Acabado.
1: E nós que acordamos hoje com o Uruguai eliminado da Copa, e nós estamos tristes com a notícia dessa. Nós estamos mais felizes que pobres achando dinheiro em bolso de carça guardada. Se nós estamos felizes, imagina a turma do Cabo Verde, que classificou e agora não sabe o que faz. Cabo Verde tá igual marido quando briga com a mulher fala que ele tem razão. Mas não sabe o que faz depois disso aí. Cabo Verde tá igual o Imael se ganhasse presidente. Não sabe o que acontece agora. Mas o Uruguai perder e sair fora da Copa é sempre uma grande alegria. Porque aí nós vinga 1950. Ô, Maracanácio. Ah, Chico, mas você tá guardando rancor de 1950 depois de 76 anos? Vocês não conhecem o coração do pobre. Nós guarda rancor de professora nossa de terceira série que não deixou nós repetir o prato de sopa no recreio. Nós guarda rancor de parente que pegou o último pedaço de carne no Natal e deixou só a farofa pra nós em 1992. Imagina o Uruguai que fez o Brasil inteiro chorar em 1950. Nós guarda rancor pelos ancestral nossos. Agora, se nós faz essa festa só porque o Uruguai foi eliminado, imagina quando for a Argentina. Vai ser carnaval fora de época nesse Brasil. Olha nós sonhando com coisa que talvez nem vai acontecer.
0: Tá aí a última participação do Mal Acabado do Chico da Tiana hoje aqui no programa. Ele estará de volta no próximo domingo com a classificação do Brasil sobre o

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1: A partir de agora, o programa Dilson Júnior leva para vocês o Contos da Minha Vida. Hoje, vamos contar a história do Felipe. Ele tem 20 anos de idade e quando ele tinha 15 anos, ele conheceu uma menina na escola. E, segundo ele, a menina apaixonou por ele. Mas como ele tinha apenas 15 anos de idade, né, era ainda um moleque, um garoto, como ele próprio descreve aqui na carta, ele não queria compromisso com ninguém. Ele fala que o ano era de 2012, quando ela se apaixonou. Ela, na época, provavelmente, ela tinha 12, 13 anos de idade. E ela tinha uma irmã que também estudava na mesma escola que eles, a Sara. Com o tempo, algumas amigas da Jaqueline, né, dizia que a Sara gostava do Felipe. Mas ele nunca viu isso como algo de um futuro namoro. E também ele nunca acreditou. Ele disse que ela era muito quieta na dela. Era totalmente o contrário da irmã.
2: Fê, sabe a Sara, minha amiga?
3: Acho que sei.
2: Então, ela tá afim de você.
1: Aí ele conta que acabou ficando com a Sara, né? Na saída da escola. No dia seguinte, ela entregou pra ele uma carta. E nessa carta, ela estava declarando para ele. Eles falaram que ficaram mais algumas vezes, até que um dia ele viu a Jaqueline chorando. Ela estava chorando no canto da sala, né? E foi assim que o sentimento do Felipe mudou. Estava claro que a menina gostava dele, né? E a irmã estava decepcionada. Mas ele falou que não disse nada. Apenas sentiu aquilo como impacto. Eles entraram de férias e no ano seguinte eles caíram na mesma sala. E foi assim que eles se aproximaram. Felipe e Jaqueline se aproximaram e tinha uma boa sintonia. Ele encantou por ela, né? Ela também mais por ele. E eles, em certos momentos, até matavam aula juntos para ficarem. Aí eles se divertiam, né? Não só os dois, mas outras pessoas da sala também. Um dia, eles voltando da escola, eles aproximaram da linha de um trem.
3: Olha, Jaque. Ó, o que é aquilo?
4: Sei lá, parece macumba.
3: Deixa eu ver.
4: Sai daí, menino.
3: Ah, deixa disso. Por você, eu até bebo uns goles dessa cachaça aqui.
4: Você é doido.
1: E sabe o que, que o Felipe fez? Ele foi lá e bebeu a cachaça. Só para provar pra ela, né, que ele era doido com ela. Foram 2 anos seguidos estudando juntos. E a Jaqueline deu algumas chances para ele, né? E eles ficaram por algumas vezes. Ele confessa que era apaixonado por ela. Até que o ano acabou. Eles mudaram de horário de escola e ficaram mais difíceis, né? Os encontros. Com o tempo, praticamente eles não se viam mais. Apenas passaram a trocar algumas mensagens pelo Facebook. E o aniversário da irmã do Felipe, a irmã mais velha dele, né? Ele, no aniversário, bebeu todas. E o que ele fez? Resolveu ligar para a Jaqueline.
5: Alô?
6: Oi, sumida.
5: Felipe, por que você tá falando desse jeito?
6: Eu acho que eu bebi um pouquinho assim, além da conta.
5: Um pouco?
1: ele confessou aqui na carta que aquele dia foi o dia que ele mais bebeu na vida. Segundo ele, ele ficou até envergonhado daquilo que ele havia feito, né? Daquela ligação. Ele só sabe que quando se deu conta, ele estava declarando amor para Jaqueline.
6: Jaque, eu gosto de você.
5: Eu também gosto, Fê.
6: Mas é que eu te amo. Eu quero você. Eu sou apaixonado por você.
5: Felipe, que cachaça foi essa?
1: Depois daquela ligação, eles ainda se falaram algumas vezes, né? Pelas redes sociais. Mas ele tinha certeza que ele realmente amava a Jaqueline. Pena, segundo ele também, que a distância, né, os afastou. Depois de alguns anos, ele conhecia uma outra pessoa. E a Jaqueline também. Ele teve uma filha. A Jaqueline também teve uma filha de um rapaz que ela namorava. Ele ainda não sabe direito. Só sabe que ele acompanhava, né, pelas redes sociais. Porque ele sempre, nas palavras dele, ele acompanhava para saber se ela estava bem. Mas na verdade não, né? Na verdade porque ele gostava dela, amava a Jaqueline. Ele fala aqui também que a gente pode ficar com qualquer pessoa neste mundo, mas amor de verdade é apenas uma pessoa. Apenas amo uma pessoa. Apenas tem um amor na vida. Apenas um. E segundo ele, o Felipe, este amor da vida dele é a Jaqueline. É o grande amor da vida dele. Ele fala que mesmo com os relacionamentos que ele viveu, o pensamento sempre foi na Jaqueline. Isso aconteceu há mais de 10 anos. Ele descreve que hoje ele está solteiro e ela também. E eles voltaram a conversar. Todos os dias ele manda mensagem para ela. Às vezes com bom dia, boa tarde, boa noite. Mas sempre que possível, ele se desenvolve uma conversa e ela já sabe. Ela já sabe, na verdade, né? O que ele está querendo. Mas ele acha que para ela é um pouco mais complicado a vida que ela vive hoje. Por causa dos sentimentos, né? Afinal, ele fala que a fez chorar quando ficou com a irmã dela. E pode ser isso aí, o karma, né? Aí um dia ele criou coragem e a chamou para sair e ela aceitou. Mas depois mudou de ideia e não quis mais, desmarcou o encontro. Ele perguntou o motivo. E ele disse que mudou de religião, né? Agora faz parte do Candomblé. Ela até soltou uma piadinha a respeito da mudança de opinião dele.
5: Ah, Felipe, eu não vou não. Vai que você pega um fio de cabelo meu pra fazer aqueles trabalhos de amarração. Eu, hein?
1: É. Ele relata aqui que não está fácil de conquistar a Jaqueline. Mas ele vai conseguir e vai continuar tentando. Segundo ele aqui na carta. Mas ele acredita que pode ser feliz ainda com a Jaqueline. E que vai conseguir realizar esse sonho. Ele fala que o coração dele está repleto de amor pela Jaqueline. Ele fala aqui, Jaqueline, volta, eu te amo. Eu sou o grande amor da sua vida e você é o grande amor da minha vida também.

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1: Muito bem, programa Dilson Júnior, seguindo. Vamos até as 8 horas da noite, levando para você o melhor da nossa programação. Muito bem, agora no nosso programa, vamos para a próxima atração. Neste dia 12 de janeiro, 12º dia do ano de 2025.
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aqui no programa Dilson Júnior. Hoje estamos homenageando nada mais, nada menos do que o grande compositor Pinóquio, que começou a carreira como sanfoneiro da dupla Milo e Nalo. Ele também participou de shows de Andréa Andrade por todo o Brasil. O nosso homenageado, Pinóquio, grande compositor brasileiro, também estudou música e trabalhou durante 5 anos em estúdios, até começar a trabalhar como produtor musical. No ano de 1996, Pinóquio produziu o terceiro LP das Irmãs Barbosa, gravado pela Chantecler. No ano de 1990, ele foi responsável pela produção do disco Presente de Natal, da dupla mineira de Paulo e Paulino. Para ainda a dupla de Paulo e Paulino, ele compôs a música Saudade Boa de Briga, que foi lançada no ano de 2000 no álbum Tô Por Aí, de Paulo e Paulino. E por falar em Tá Por Aí, vamos então ouvir de Paulo e Paulino cantando Tô Por Aí. Essa música foi composta pelo nosso homenageado Pinóquio, aqui no quadro Homenagem ao Artista de hoje do programa Dilson Júnior.

Paulo e Paulinho é uma dupla sertaneja mineira. Não sabia não, fiquei sabendo agora, aqui no quadro Homenagem a um Artista. Hoje estamos homenageando o compositor Pinóquio, que no ano de 1997, ele fez os arranjos e regências para o disco da dupla Rio Negro e Solimões, no qual também tocou acordeon, sendo também de sua autoria um dos maiores sucessos do disco, que foi a composição Peão Apaixonado. No ano de 1998, ele fez os arranjos para 7 faixas do CD da dupla Rio Negro e Solimões, que naquele ano, e também participou das gravações ao acordeon. Pinóquio também compôs as principais músicas do disco de Rio Negro e Solimões, como A Gente Se Entrega, Frio da Madrugada e também De São Paulo a Belém. Esta, De São Paulo a Belém, foi em parceria com Nilma, em que se tornou um grande sucesso, alavancando a carreira da dupla Rio Negro e Solimões para todo o Brasil. No ano de 2000, ele participou novamente do disco da dupla Rio Negro e Solimões, fazendo arranjos para 8 faixas e tocando alternadamente violão, teclado e acordeon em diferentes faixas musicais. O nosso convidado, o nosso homenageado, também compôs ainda para os mesmos discos da dupla Rio Negro e Solimões, por exemplo, Casa Cheia, Orvalho da Saudade, Ou de Casa ou de Fora, e também Ela Não Veio. Tem uma forte ligação aí o nosso homenageado Pinóquio com a dupla Rio Negro e Solimões. Muito bem, vamos então para outra música composta por ele, na voz de Gino Geno, cantando Bebo Pra Carai, aqui no programa Dilson Júnior, na NIRT, no quadro Homenagem.

Júlio, vamos então ouvir mais uma antes. Vou falar um pouco mais da vida do nosso homenageado, que é o Pinóquio. No ano de 2002, ele produziu o 12º disco da dupla Gian Giovanni. No ano seguinte, foi responsável pela produção do CD de Zé Henrique e Gabriel, volume 2, da dupla Zé Henrique e Gabriel, lançado pelo selo Atração. No ano de 2005, o Pinóquio teve as suas músicas Bebo Pra Carai, acabamos de passar agora, Mulher Que Não Dá Voa, Tá No Coração, e também outras músicas gravadas pela dupla Edson e Hudson no CD Galera Coração. Esse aí, ele teve aí a grande expansão para todo o Brasil. Muito bem, vamos então para mais uma música composta pelo nosso homenageado na voz de Eduardo Costa. Esse amor, essa aí foi composta pelo Pinóquio, nosso homenageado aqui no programa Gilson Júnior de hoje.

tratado aqui no quadro Homenagem ao Artista, a música Esse Amor. Lembrando que estamos homenageando nada mais, nada menos do que o grande compositor Pinóquio. Muito bem, vamos então para mais uma música que ele compôs na voz de Rio Negro Solimões, né, que ele é ligado. Vamos ouvir a música É Por Você, na voz de Rio Negro Solimões, cantando aqui no programa, homenageando o grande compositor Pinóquio.

Muito bem, música bacana, hein? Do Rio Negro e Solimões, composta pelo Pinóquio, nosso homenageado hoje aqui do nosso quadro Homenagem ao Artista. Muito bem, no ano de 2015, Pinóquio realizou participação especial na música Como Sempre Feito Nunca, da dupla Jorge Mateus. No mesmo ano, ele tocou sanfona e teve as suas composições Olha Amor e também Eu Quero Esse Amor, gravadas no DVD Boteco do Gustavo Lima. Ainda, em 2015, ele realizou participação especial na música de Jorge Mateus, Pergunta Boba, um dos maiores sucessos do ano. Também, em 2015, lançou o DVD Meus Amigos e Minhas Músicas, gravado ao vivo em Goiânia. O disco apresentou uma espécie de síntese de sua carreira, com gravações de composições suas por artistas como Mato Grosso e Matias, Daniel, Eduardo Costa, César Menotti e Fabiano, Rio Negro e Furimões, Valéria Barros, Emílio e Eduardo, Zezé de Camargo e Luciano e também Jorge Mateus. Todas essas músicas foram acompanhadas pelo maestro na sanfona. Muito bem, vamos então para mais uma. Vamos então para mais uma composta pelo Pinóquio. Tá faltando amor, João Paulo e Daniel.

João Paulo e Daniel, tá faltando amor. Muito bem, programa Dilson Júnior, até as 8 horas da noite, levando para você o melhor da nossa programação aqui pelas ondas da NIRT, ou também através da internet. Basta você digitar nirt.com.br. Estamos homenageando hoje no quadro Homenagem ao Artista, o grande compositor Pinóquio. No ano de 2017, Pinóquio teve a sua composição Peão Apaixonado, considerada clássica. Essa música foi incluída no repertório da peça teatral Bem Sertanejo, o Musical, estrelada por Michel Teló e dirigida por Gustavo Gasparini. O espetáculo esteve em cartaz em diversas cidades do Brasil, entre elas São Paulo, Porto Alegre, Curitiba, Rio de Janeiro, Brasília, Belo Horizonte e também Ribeirão Preto. Portanto, Pinóquio praticamente aí foi o nosso homenageado de hoje do programa Dilson Júnior no quadro Homenagem ao Artista. E para fechar o quadro Homenagem ao Artista de hoje, vamos com a dupla mineira de Paulo e Paulino cantando uma música que o Pinóquio compôs. A música é Acabou o Amor. Muito bem, vamos então ouvir a última, fechando com chave de ouro.

0: Muito bem, esse foi o quadro Homenagem ao Artista de hoje, que estará de volta aqui no programa no próximo domingo. Muito bem, a gente vai seguindo até as 8 horas da noite, levando para você o melhor da nossa programação. Hoje, dia 12 de janeiro, segundo programa do ano de 2025. Tem muita coisa pela frente hoje e também pelo ano. Bacana? Tudo isso aqui na NIRT.
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0: meu bem, Mafame. Tá aí pra você, sucesso do saudoso Reginaldo Rossi, aqui no programa Dilson Júnior, na Mirti. Histórias do meu Brasil brasileiro, a partir de agora. Hoje é uma série aqui que a produção do programa, aqui da Mirti, eles escolheram somente histórias de sogra. Hoje eles resolveram pegar o pé da sogra. Vamos então para a primeira história de hoje, aqui no Histórias do Meu Brasil Brasileiro, no programa Dilson Júnior, falando de sogra.
1: Outro dia eu estava dentro do banco, chegou um rapaz para fazer um assalto, praticar lá os seus atos criminosos. Assaltou o banco, quando ele ia saindo, ele viu um cara na porta e disse: "Você viu alguma coisa?" Aí o cara disse: "Vi." Aí ele pegou e atirou, matou na hora. Eu fiquei assim olhando assustado para ele, ele olhou para mim, aí disse assim: "E você viu alguma coisa?" Eu disse: "Eu mesmo vi nada, agora quem viu foi minha sogra."
0: Esse povo aqui da produção gosta de pegar o pé de sogras. Daqui a pouco teremos mais histórias do meu Brasil brasileiro aqui no programa Dilson Júnior.

0: amiga da minha irmã, Michel Teló, cantando aqui no programa, que vai seguindo, você está curtindo aqui no programa Dilson Júnior, o quadro Histórias do Meu Brasil Brasileiro. Hoje, o pessoal resolveu pegar no pé das sogras. Então, vamos então para mais uma. Mais uma história que aconteceu no Meu Brasil Brasileiro de uma sogra, de forma aleatória.
1: A sogra e o genro nunca se deram bem, mas um belo dia ele deu um saco de manga para ela. Espantada, ela pergunta: você nunca me deu nada, por que você me deu isso? Aí o genro respondeu: é porque eu sempre tive curiosidade de ver como é o cão chupando manga.
0: Mais uma vez, né? É, pegaram definitivamente no pé das sogras. Daqui a pouco teremos mais histórias do Meu Brasil Brasileiro, hoje aqui no programa Dilson Júnior, especial da sogra.

0: Você se vê e revê, sucesso internacional aqui na Mist, sucesso da Maraia cantando pra gente aqui no programa, Webelotoglete, é o nome da música da Maraia que acabamos de ouvir agora no programa Dilson Júnior. Agora vamos para mais uma história do meu Brasil brasileiro. Hoje estamos contando para vocês histórias diversas de sogras pelo Brasil brasileiro. Vamos então ouvir mais uma.
1: Um cara chegou na delegacia e disse: eu vim da queixa, minha sogra sumiu. Aí o delegado pegou e disse assim: faz quanto tempo que ela sumiu? O cara disse: já tem 2 semanas já. O delegado disse: e agora que você veio prestar queixa da sua sogra? O cara disse: rapaz, é porque eu demorei a acreditar, né, que eu tivesse uma sorte dessa tão grande.
0: Meu Brasil brasileiro, daqui a pouco teremos mais histórias de sogras aqui no programa. Hoje o dia tá para elas.

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0: Saudosa Marília Mendonça cantando aqui no programa, nem é bom lembrar.
1: É,
0: da Marília é bom lembrar, mas esta conjuntura da música dela nem é bom lembrar. Marília Mendonça cantando aqui no programa. Muito bem, vamos então para a última história deste meu Brasil brasileiro, aqui hoje no programa Dilson Júnior. Hoje é só de sogras. O pessoal resolveu pegar no pé das sogras hoje aqui no programa.
2: O cara voltando do enterro da sua sogra, quando ele passa debaixo de um prédio, cai um tijolo do céu. Ah, quase acerta a cabeça dele. Ele olhou pra cima e gritou: já chegou aí, né, desgraçada? E ainda continua com a pontaria ruim.
0: Tá aí, último caso de hoje aqui do programa Histórias do Meu Brasil Brasileiro. Hoje pegaram no pé da sogra. Este aí, as histórias do meu Brasil brasileiro, estará de volta aqui no programa no próximo domingo, aqui na NIRT. O programa vai seguindo até as 8 horas da noite, levando para você o melhor da nossa programação.

0: Você se vê e revê Saudade aqui na Mirt, tudo que ela quer eu dou. Anjinho e seus teclados aqui no programa Dilson Júnior. Muito bem, agora vamos ouvir as 15 músicas mais tocadas em todo o norte de Minas, em rádios, TVs e também na internet. O que o norte mineiro pediu, o que o norte mineiro ouviu, as 15 mais da semana, você vai conferir agora no programa. A 15ª mais tocada em todo o norte de Minas Gerais. Henrique e Juliano cantando Seja Ele.
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vamos para a 13ª mais tocada, mais pedida em todo o norte de Minas. Cantando para vocês esta canção aqui, ó. A 13ª ficou por conta de...

0: Não Namora. Wendy Romário com Zé Neto e Cristiano. Essa aí foi a 12ª mais tocada.
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0: Rede Romar! 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
1: Opa, cadê eu? Foi a 11ª mais tocada.
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está ouvindo as 15 músicas mais tocadas da semana em todo o Norte de Minas, durante toda a semana que terminou ontem. Você sempre... Júnior, todos os domingos. Bacana? Já entramos nas 10 mais tocadas. A décima, vamos com Cadeira Cativa, Zé Neto e Cristiano.

Seguindo com as 15 mais tocadas da semana, vamos agora para a nona. Sua boca mente, Zé Felipe Ana Castela.

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Estou falando do P do pecado, do grupo Menos é Mais com Simone Mendes, a sétima mais tocada da semana.

0: já chegamos ao Olho Marrom do Luan Santana, com a sexta colocação. Ela ficou, hein, entre as mais tocadas da semana.
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volta de Wilson Júnior. Você se vê e revê as 15 mais tocadas da semana em todo o Norte de Minas, todos os domingos aqui no programa. Bacana? Vamos então agora entrar na casa das 5 mais tocadas. Olha onde eu tô. Ana Castelo.

Quem de mais tocadas da semana aqui no programa Dilson Júnior? Aquela perguntinha clássica. Você já mexeu na gaveta de alguém? É. Danilo e Davi canta Não Mexe Nas Minhas Gavetas. Ah,

realmente chegamos entre das 15 mais tocadas da semana, a mais tocada, a primeiríssima, a mais pedida, a mais tocada, a mais implorada.

bem pra vocês, aqui na programação da Mirtia, as 15 músicas mais tocadas da semana na nossa programação. Não só na Mirtia, mas em todas as rádios, TVs e também na internet em todo o Norte de Minas. As 15 mais tocadas da semana estará de volta aqui no programa no próximo domingo. O programa vai seguindo até as 8 horas da noite.

tem o sucesso da Tina Turner, Iuru, aqui no programa Dilson Júnior na NIRT. Agora são 6h22, para você, ótima noite, obrigado pelo carinho da preferência de sintonia. Daqui a pouco a gente vai dar uma bisbilhotada lá no Instagram da NIRT.

um sonho. Jairo Lombardi, cantando aqui no programa Um Sonho Pra Viver. Muito bem, vamos então seguindo com o programa Dilson Júnior. Daqui a pouco, a partir das 7 horas, teremos o Nunca Deixe de Lembrar. Lembrando, aproveitando essa pequena pausa entre uma música e outra, aproveitar para te fazer um convite para você seguir as redes sociais da NIRT. O Instagram e também o Facebook, o endereço é o mesmo, @NIRTOficial. Bacana? Ou @NIRTOficial são os endereços do Instagram e Facebook da NIRT. Amanhã estaremos torcendo com o Brasil, pelo Brasil, contra o Japão na Copa do Mundo. Vamos então seguindo com o programa.

Rafa Gomes. O Caderno. Muito bem, meus prezados que nos acompanham, vamos então dar uma bisbilhotada lá no Instagram da NIRT, que é o arroba NIRT Oficial. Mandaram para o nosso direct. Quem mandou para a gente foi o Paulo Gurgel Tibicueira. Tibicueira é o sobrenome do Paulo Gurgel. Ele disse assim, ó, uma mulher postou a foto ontem e na foto ela colocou assim: ontem um macho escroto disse que meu cabelo comprido era lindo, então hoje eu cortei o cabelo. Aí ela postou a foto, ela com o cabelo grande, em seguida com o cabelo cortado. Aí veio um caboclo abaixo da postagem dela, o tal de Xavier, e postou: seu pescoço também é muito lindo. Epa! Epa, epa, epa, epa! É, cada uma, né? Posta o que quer e, muitas vezes, lê o que não quer. Daqui a pouco teremos mais Instagram da NIRT aqui no programa Dilson Júnior.

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A Thaíde Alexandre, táxi. Dá mais uma bisbilhotada lá no Instagram da NIST. Quem mandou pra gente agora foi o Claudinei Silva. Ele disse lá no post dele, mandado pra gente lá no nosso direct no Instagram. Só posta besteira. Aí ele responde, tá. Se eu postar meus boletos, você consegue ler o QR Code e pagar pra mim? Então, se não vai postar besteira, tá reclamando, então posta o boleto. Mas você vai pagar? Portanto, então, tá aí mais uma lá no Instagram da NIST, @NIST Oficial.

Muito bem, meus prezados que nos acompanham. Programa Dilson Júnior, agora acabamos de entrar na última hora do programa de hoje. E é claro, na última

Hora do programa, todos os domingos aqui na NIRT, você curte o Nunca Deixe de Lembrar. A partir de agora, a gente faz uma viagem ao passado, para aquelas músicas que fizeram parte da vida de muita gente. Se não fez da sua, com certeza está fazendo e fez parte da vida de alguém que você ama, de alguém próximo de você. A partir de agora, Nunca Deixe de Lembrar, no programa Dilson Júnior. E agora, a primeira viagem que vamos fazer hoje é ao ano de 1967. Vamos viajar com o saudoso Altemar Dutra, cantando aqui no Nunca Deixe de Lembrar. Eu sonhei que tu estavas...

Lady Zu, nunca deixe de lembrar da grande Lady Zu e também nunca deixe de lembrar da música que ela acabou cantando agora aqui no programa, Valeu a Pena, é o nome da música. Muito bem, vamos agora novamente fazer uma outra viagem. É, vamos fazer agora uma viagem longa, mas muito longa mesmo. Vamos viajar com Vicente Celestino na Vila da Saudade, ao ano de 1935, com a canção.

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É, tá aí. Voltamos de uma viagem que fizemos ao ano de 1956 com o grande Nelson Gonçalves. Nunca deixe de lembrar deste cantor. E também nunca deixe de lembrar da música que ele cantou agora pra gente. Meus tempos de criança. Muito bem, vamos então para a sequência do nosso programa, porque agora é hora de fazermos mais uma viagem ao passado. Gaivota, Lilian, cantando aqui no...

Vanderlei Cardoso, nunca deixe de lembrar deste cantor, que ainda vive, né, está entre nós, e também nunca deixe de lembrar da música que ele acabou de cantar, O Bom Rapaz. Agora, vamos apertar os cintos, né, e fazemos mais outra viagem à Vila da Saudade. Desta vez, vamos viajar com Ronaldo Adriano. Nunca deixe de lembrar deste cantor e também nunca deixe de lembrar da música que ele vai cantar pra gente agora, Mãe Solteira, fazendo uma viagem ao ano de 1976.

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Acabamos de chegar da última viagem que fizemos à Vila da Saudade hoje. Viajamos ao ano de 1970, com o grande Wilson Simonal cantando pra gente Que Pena. Nunca deixe de lembrar também do eterno Wilson Simonal. Fechando o quadro Nunca Deixe de Lembrar de hoje, no programa Dilson Júnior. Este quadro estará de volta dentro do programa Dilson Júnior no próximo domingo, a partir das 7 horas da noite. Final de mais um programa Dilson Júnior. A gente vai, mas volta no próximo domingo a partir das 10 horas da manhã. Fique agora com o programa Lua de Mel. Até meia-noite. Tchau, gente. E até o próximo domingo aqui na NIRT.

0: 8 e 5.
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0: Oito e onze. 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
10: Boa noite. Está começando o programa Lua de Mel, seu encontro diário com o romantismo, a emoção e as músicas que fazem parte da sua história. A partir de agora, aumente o volume e venha viver momentos especiais com a gente. E para dar início, vem aí e Never Did Before.

0: Você está na sintonia do programa Lua de Mel. 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
1: 8:35.
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1: 8:38.
0: Estamos de volta com o programa Lua de Mel, aquele momento especial da sua rádio, cheio de amor, emoção e músicas que marcam histórias. Obrigado pela sua companhia. E agora vem aí Alphaville, Forever Young.

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